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0: Hora certa, Worship God.
5: 21 horas e 5 minutos.
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Minhas músicas sempre estão relacionadas com algo que aconteceu na minha vida. Em 2012, recebi o convite do Pastor Zildo, que homem de Deus. Pastor Zildo é da Igreja Batista de Cachoeiro. Ele me levou para visitar o presídio Monte Líbano, que ficava ali mesmo na nossa cidade. O propósito do Pastor Zildo era que visitássemos a ala feminina. Nessa época, eu estava preparando o repertório do meu segundo CD. Reunimos naquela primeira visita pelo menos 80 mulheres que já haviam se convertido a Jesus. Muitas delas glorificando o nome do Senhor alto, outras chorando, cantando, dizendo: "Eu me entrego, Senhor, a Ti." Eram pessoas que tinham se arrependido e buscavam um conserto para suas vidas, a transformação pela graça de Deus. Cantei para elas várias canções: "Advogado Fiel", "Ressuscita-me", "Quero Descer". Eu fiquei muito surpreso, pois aquelas mulheres cantavam comigo todas as canções. Uma das presas se aproximou, me deu um abraço e disse: "Que bom que você veio aqui hoje. Eu precisava ouvir alguma coisa de você. Por favor, me fale alguma coisa, me chame de uma preciosidade. Anderson, eu estou pensando em uma coisa aqui agora muito triste." Eu falei: "Calma, não pensa nada, fica quietinha aí." Orei por ela, fui para minha casa. Uma semana depois, comecei a compor, comecei a cantar, pensando na alma daquela mulher. Alguém que aceitou a Jesus, mas estava desesperado, pensando o que ela ia fazer dali para frente. Foi quando eu comecei a escrever: "Você é um espelho que reflete a imagem do Senhor." O pecado não pode apagar a marca de Jesus, a marca da graça, a marca da salvação que existe em você. Na mesma hora eu liguei para o Pastor Zildo e falei: "Pastor Zildo, eu preciso voltar no presídio." "Ô Anderson, mas tem pouco tempo que a gente foi lá." "Pastor Zildo, preciso voltar, eu preciso voltar." "Por quê?" "Eu preciso levar 80 cópias de um hino que eu fiz, Raridade, preciso cantar para elas." Raridade foi cantada pela primeira vez dentro do presídio Monte Líbano, por pecadores arrependidos. Mas Deus falou: "Anderson, eu acredito nelas, eu não desisto delas."

Enquanto eu cantava, as mulheres que formavam um grupo de coreografia adoravam a Deus com danças. Elas choravam, se alegravam, levantavam as mãos, dançavam para Deus, dizendo: eu sou uma raridade. Depois, uma das presas veio até mim e disse: Anderson, tudo que eu fiz, se eu me arrepender, Deus apaga? O sangue de Cristo foi derramado por você. Nada pode apagar a marca do sangue dele. Você aceita Jesus como seu salvador? Eu perguntei. Ela disse: eu aceito. Mas uma vida salva, glória a Deus. Enquanto eu cantava, muitas mulheres diziam: Senhor, é um novo tempo para mim. Senhor, eu tomo posse dessa verdade. Isso marcou demais a minha vida. De lá para cá, realizo esse trabalho há mais de 2 anos e não pretendo parar. Depois de ter lançado o CD Raridade, um certo dia eu levanto, pego meu filho e falo: filho, vamos aproveitar o tempo com o papai, eu vou lavar o carro, vamos? Papai, você vai me levar para passear? Eu falei: vamos, Gustavo. Ele entrou no meu carro e eu fui para a rua, para o centro da cidade. Enquanto coloquei meu carro para lavar, fiquei brincando com meu filho na calçada, sentado com ele, fazendo carinho nele, contando história. Enquanto eu estou com o Gustavo, vem uma mulher na minha direção. Não deu tempo nem de respirar. A mulher pulou em cima de mim. Ela entrou me abraçando, me apertando. Só deu tempo de eu me levantar. Aí eu olhei para o meu filho e fiquei preocupado. O que que meu filho está pensando? Uma mulher me abraçando na rua. Até que ela foi no meu ouvido e ela falou: você não lembra? Um dia quando você entrou no presídio, eu me aproximei de você e falei: me chama de alguma coisa importante. Me chama de preciosidade. Você não sabe o que eu estava sentindo. Olha, Anderson Freire, Deus resolveu o meu problema naquele dia. Anderson, algumas amigas minhas tentaram se matar. Pessoas tinham se matado, se enforcado dentro da cela. E eu falei: essa noite é a minha vez. Eu vou me matar. Quando você olhou nos meus olhos e falou que eu era raridade, Anderson, você orou por mim. E eu falei: não estou pensando mais em morte, estou pensando em vida. Uma semana depois você voltou e cantou com as mulheres. Eu cantei também em raridade. Eu fui restaurada pela glória de Deus, pelo Espírito Santo. Anderson, saí daquele presídio. Hoje estou aqui para a glória do Senhor. Estou indo para minha casa, abraçar minha família. Tudo aquilo que perdi, Deus me deu em dobro para a glória do Senhor Jesus. Você um dia entrou na minha cela e cantou raridade para mim. Hoje estou livre para a glória do Senhor Jesus. Que Deus te abençoe. Ela me soltou, emocionada, chorando, foi embora. O meu filho olha para mim e fala: agora eu sei o que o Senhor faz quando viaja. O Senhor canta a realidade para salvar as pessoas. Aleluia. O meu filho não sabia, mas ele estava dizendo: o Senhor canta a realidade para me deixar um legado de salvação, um legado de vida com Deus, um legado de intimidade com Deus, um legado de propósito de vida, um legado de chamado no reino de Deus. Papai, hoje eu sei o que o Senhor faz. Papai, eu tenho apenas 4 anos de idade, mas já consigo entender o que o Senhor faz. Eu já consigo abraçar a herança que o Senhor está me deixando. Eu já consigo, Pai, herdar a tua herança. Eu já consigo entender aquilo que o Senhor faz, aquilo que o Senhor vive. O teu legado o Senhor já está deixando para mim. E esse legado ninguém vai enterrar. Se Jesus não voltar, o Senhor vai partir, o Senhor vai descansar. Mas, papai, ninguém será capaz de enterrar esse legado que o Senhor está me deixando. Cantar canções, orar pelas pessoas, viajar para tirar pessoas desse mundo imundo. Ora, meu filho me emocionou, mas muito mais que me emocionar, o meu filho me conscientizou. E eu quero dizer para você agora: você é uma raridade de Deus. Você é uma alma vale mais que o mundo inteiro. É um patrimônio que Deus não aceita perder. Ele não veio para os sãos, ele veio para os enfermos, ele veio por causa de você. Existem fatos e verdades nessa vida. Muitas pessoas querem transformar alguns fatos na verdade, mas é apenas uma verdade. Davi pecou, ele adulterou. O homem quer transformar o adultério na vida de Davi na verdade de Davi. É apenas uma verdade. Uma verdade na vida de Davi, um fato é: ele adulterou. Mas a verdade sobre Davi é: Davi foi um homem segundo o coração de Deus. Ah, Moisés, ele é um homem que cometeu até um assassinato.
E muitos querem classificar a vida de Moisés, dizendo que Moisés tinha a verdade sobre ele, ele era assassino. Não, ele tinha uma verdade. Realmente, ele cometeu um homicídio. Mas a verdade sobre Moisés é que ele era o libertador de Deus naquele tempo. Uma verdade sobre você, quer saber? Você peca. Outra verdade sobre você, quer saber? Você cai. Outra verdade sobre você, quer saber? Você tem defeitos. Isso é uma verdade. São verdades. Mas quer saber a verdade a seu respeito? Não é uma verdade, é a verdade. É que o pecado não pode esconder a marca do sangue de Cristo Jesus em você. O que você fez ou deixou de fazer não mudou o início. Jesus veio e morreu por você. Quem é que muda isso? Onde abundou o pecado, superabundou a graça. A sua alma vale mais do que o mundo inteiro. Você é a raridade. Essa é a verdade.

0: Fique ligado, já já mais louvores aqui na Worship God. Ninguém vai dizer. Logo após o intervalo, volto com essas e muito mais, não saia daí.
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21 horas e 38 minutos. 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
2: Glória a Deus. Aleluia. Queridos, vamos para o momento da palavra de Deus neste momento. Eu quero te convidar a, onde você estiver aí, você possa ficar ligado para ouvir a palavra de Deus e guardar no seu coração, que mais importante do que ouvir é guardar. E mais importante do que guardar é praticar a palavra de Deus. E hoje o texto que Deus falou conosco está em Tiago, capítulo 1, verso 6. E o tema que colocamos é que a onda da dúvida não vai te levar. Diz assim a palavra de Deus: peça-o, porém, com fé, não duvidando, porque o que duvida é semelhante à onda do mar, que é levada pelo vento e lançada de uma parte para outra. Glória a Deus. Queridos, o texto de Tiago aqui, capítulo 1, verso 6, ele nos chama a refletir sobre a forma como nos aproximamos de Deus em oração. Ele diz: peça, porém, com fé, em nada duvidando. Aqui Tiago se refere ao pedido de sabedoria. Mas o princípio se aplica a toda oração. Quando buscamos a Deus, precisamos de uma confiança firme e inabalável. A dúvida é comparada a uma onda do mar, instável e sem direção. O mar é belo, mas suas ondas revelam inconstância. Assim é o coração de quem duvida. Instável, inseguro, vacilante. A fé, por outro lado, é firme, sólida, fundamentada em Deus. A fé não é apenas acreditar em algo, mas acreditar em alguém. O Todo-Poderoso, o Deus que tem todo o controle, o Deus que tem todo o domínio. Glória a Deus, aleluias. E Tiago aqui nos ensina que sem fé, a oração ela perde a força. Quando pedimos algo ao Senhor, precisamos confiar em sua fidelidade. O problema de muitos não é pedir, mas duvidar. Eles até oram, mas não acreditam realmente que Deus vai responder. Isso gera um coração que é dividido. O homem aqui que Tiago está dizendo não recebe do Senhor quando ele duvida, porque não consegue firmar na promessa. A fé é como uma âncora, ela firma nossa alma em meio às tempestades da vida. O mar pode se agitar, mas quem tem fé permanece firme. A dúvida, por sua vez, ela torna como a onda que vai e volta. E quantos hoje nossos dias que vivem assim? Um dia cheio de esperança, no outro dominado pelo medo. Um dia acredita, no outro desanimam. Isso gera instabilidade espiritual. Mas Deus não quer que vivamos instáveis. Ele quer que vivamos firmados em Cristo. A fé é a chave que abre portas espirituais. Sem fé não agradamos a Deus, como diz lá em Hebreus, capítulo 11, verso 6. A fé é a base da nossa caminhada cristã. Quando oramos, precisamos confiar no caráter de Deus. Ele é fiel para cumprir o que prometeu. E muitas vezes a nossa fé é testada. Tiago aqui, ele começa o seu livro falando sobre provas e paciência. Ele mostra que as provas geram perseverança. Mas para vencer a prova, precisamos de sabedoria. E essa sabedoria deve ser pedida com fé. Deus dá liberalmente, sem repreender. Mas se pedirmos sem fé, nós não receberemos, porque a dúvida impede o fluir da bênção. Não é que Deus não queira dar, mas é que a dúvida fecha o coração para receber. Enquanto a fé ela abre espaço para o agir de Deus, a dúvida abre espaço para o medo. O medo paralisa. A fé impulsiona, mas o medo faz olhar para as circunstâncias, enquanto a fé olha para o Deus das circunstâncias. Lembra de Pedro? Pedro andou sobre as águas, ele começou com fé, mas quando olhou o vento forte, ele duvidou e começou a afundar. Jesus então vira para ele e diz: homem de pequena fé, por que duvidaste? A dúvida sempre nos leva a afundar, mas a fé nos leva a andar sobre as águas. E o inimigo de nossas almas, ele sabe disso. Por isso que ele semeia dúvida em nossa mente. Ele fez isso com Eva no Éden. Não é assim que Deus diz? Ele tentou semear dúvida em Jesus no deserto: se tu és filho de Deus. Mas Jesus permaneceu firme na palavra. A fé vem pelo ouvir, e ouvir a palavra de Deus, como está escrito lá em Romanos 10:17. E é por isso que precisamos nos alimentar dela todos os dias. Quanto mais ouvimos, mais fé nós temos. A fé ela não depende da circunstância, depende de quem Deus é. E quem Deus é para você? Esse Deus, ele não muda. Ele é fiel. Ele é o mesmo de ontem, hoje e é eternamente. É para sempre. Por isso que nós podemos confiar, mesmo quando não vemos, ele está agindo. A fé é a certeza das coisas que se esperam. É a convicção de fatos que não se veem, como está escrito lá em Hebreus capítulo 11, verso 1. Essa certeza, queridos, não vem de nós. Ela vem do Espírito Santo, que testifica em nós. Deus, o desejo dele é que oremos com ousadia. O trono da graça está aberto para nós. Ele nos convida a entrar com confiança. E o que nos impede é a dúvida. E por isso que Tiago alerta aqui: peça com fé. O que você está precisando hoje? Sabedoria, direção, força, milagre. Peça com fé. Não olhe para as circunstâncias. Não se compare com os outros. Não deixe o inimigo roubar a sua confiança. Lembre-se, o Deus que nós servimos é o mesmo Deus que abriu o mar, é o mesmo que sustentou Elias, é o mesmo que fechou a boca dos leões com Daniel, é o mesmo que ressuscitou a filha de Jairo. Ei, ele não mudou, ele é o mesmo, ele continua fiel. Querido, querida, a fé não é uma emoção, a fé é uma decisão. É você que decide. Você decide a confiar, mesmo quando tudo diz o contrário. Você decide crer, mesmo quando não vê saída. Você decide esperar, mesmo quando a resposta demora. Isso que é fé verdadeira. E Deus honra a fé. Nosso Deus é tremendo. E talvez hoje você esteja enfrentando aí ventos contrários. Talvez você se sinta como uma onda agitada. Mas hoje Deus te chama para descansar na fé. Confie nele. Ele não falha. O vento sopra, mas ele permanece. As ondas se levantam, mas ele acalma o mar. A tempestade vem, mas ele continua sendo Deus. Ei, não seja como uma onda instável. Seja como uma rocha firme. E essa rocha, ela é Cristo. Ela é a nossa esperança. Quando você ora com fé, o céu se move, queridos. Quando você ora com dúvida, nada acontece. Por isso que a fé é tão importante para nós. A fé transforma lágrimas em testemunhos. A fé transforma a espera em vitória. A fé transforma impossível em milagres. E Deus, ele não rejeita um coração confiante. Ele se agrada da fé. Por isso que eu digo para você, ore acreditando. Aleluias. Peça acreditando. Creia que ele vai agir. Não permita que o vento te confunda. Não permita que a voz da dúvida te paralise. A dúvida, ela enfraquece. Deixa você fraco. E pode ter certeza, a dúvida, ela adia o milagre. Mas a fé não, a fé acelera o mover de Deus sobre a tua vida. Então não duvide, confie, espere. Deus é fiel para responder. Ele não deixa sua oração cair no vazio. Ele colhe cada lágrima sua. E ele está ouvindo o seu clamor. E pode ter certeza, ele age no tempo certo. O relógio de Deus, ele nunca atrasa. Nem adianta. É perfeito. Tem a hora certa. Então, querido, descanse. Persevere em oração. A fé é não desistir fácil. É perseverar em fé. É continuar crendo mesmo quando tudo demora. É esperar mesmo quando tudo parece impossível. Porque para Deus, nada é impossível. É impossível para mim, para você. Mas para Deus, nada é impossível. E Ele vai honrar a sua fé. Ei, a resposta vai chegar. O impossível vai se tornar realidade. Mas peça com fé, como diz Tiago aqui. Em nada duvidando. Porque a dúvida nos faz perder o melhor de Deus. E hoje é tempo de renovar a fé. Tempo de levantar a cabeça. Tempo de olhar para cima. O Senhor está no controle. Ele nunca perde o controle, Ele é poderoso, Ele é fiel, Ele é digno de confiança. E a sua vida está nas mãos dEle, querido. Ele nunca vai te deixar só. E Ele é Deus que responde. E oração sem fé é apenas palavras. Mas oração com fé é a chave do milagre. Então, não duvide, creia. Que quem pede com fé, recebe. Quem busca com fé, encontra. Quem bate com fé, a porta se abre. Essa é a promessa de Jesus. E Ele não mente. Sua palavra é verdadeira. Se você tem vivido como uma onda inconstante, É hora de firmar-se em Deus. Não seja levado pelo vento, seja guiado pelo Espírito. Deus tem mais para você, mas precisa que você confie. A fé, ela move montanhas. A fé abre mares. A fé fecha boca de leões, como eu disse aqui. A fé traz cura. A fé traz salvação. Não viva vacilando. Viva firme na fé. O mundo pode mudar, mas Deus, ele não muda. As circunstâncias podem ser difíceis, mas Deus continua no trono, reinando. Ele reina, ele é soberano. Então peça com fé, clame com fé, ore com fé, viva pela fé, porque a palavra de Deus diz que o justo viverá pela fé. Mas a dúvida, queridos, é como uma areia movediça. Agora a fé é como estar em terra firme. A dúvida enfraquece os joelhos. A fé fortalece as mãos. E hoje, escolha crer. Escolha confiar. Escolha descansar. Porque Deus, ele é fiel. E ele responde a oração feita com fé. Ele vai responder a sua. Então coloque a sua fé em ação. E não duvide. E como eu coloquei o tema, a dúvida não vai te levar. Que você vai estar firme na fé. Firme na rocha que é Cristo. Conta-se uma ilustração que eu li. Dizia assim: um homem estava atravessando um rio em uma ponte frágil. E ao chegar ao meio, a ponte começou a balançar, a estalar. E ele ficou com medo. Então um amigo, ele gritou lá da margem: ei, confie, continue andando, a ponte vai aguentar. E o homem parou, hesitou, olhou para baixo e quase caiu. Mas quando ele decidiu olhar para frente e confiar, ele deu passos firmes até chegar ao outro lado. Assim é a fé, queridos. Quando olhamos para baixo, para as ondas, para os ventos, para as dificuldades, para a circunstância, nós quase caímos. Mas quando olhamos para a frente, olhamos para Cristo, chegamos seguros do outro lado. Então olhe para Cristo neste momento. Olhe para a frente. Olhe para o alvo. Não olhe para baixo. Porque olhar para baixo vai te causar dúvida. Mas se você continuar olhando para frente, você vai continuar com a sua fé firme e você vai chegar do outro lado e cantar um hino da vitória. Aleluia. Eu ainda quero orar com você nesta manhã. Aleluia.
3: Feche os seus olhos e se liga no trono da graça. Vamos orar.

0: Aleluias. Pai querido, Pai poderoso, nesse momento, Pai, nós nos colocamos diante da Tua presença com fé. A Tua palavra nos ensina que devemos pedir com fé, em nada duvidando, porque a dúvida é como a onda do mar, que se agita e não tem direção. Pai amado, nós rejeitamos toda dúvida, todo medo, toda incredulidade, e declaramos que cremos no Teu poder e confiamos na Tua fidelidade. Pai querido, visita agora, Pai, cada coração que ora comigo. Traz paz, fortalece a fé e que a esperança renasça dentro da alma. Pai, pedimos cura no corpo, cura na mente, cura no coração. Que toda enfermidade seja repreendida agora em nome de Jesus. E que a unção do Espírito Santo toque agora em cada vida, ó Pai. Cada vida que se encontra enferma, restaurando a saúde, Pai, renovando as forças e trazendo alívio, Pai. Pai, também eu quero clamar por libertação, que toda prisão espiritual seja quebrada pelo poder do Teu nome, Pai. Que as correntes da opressão caiam por terra agora em nome de Jesus. Que os grilhões da depressão, da ansiedade, da tristeza, do vício, sejam destruídos agora pelo poder do nome do Senhor. Senhor, onde há dúvida, coloca fé. Onde há medo, coloca coragem, Pai. Onde há escuridão, coloque a Tua luz. Onde há prisão, traz liberdade, Pai. E declaramos que a onda da dúvida não vai nos levar, Pai. Firmamos, ó Pai, os nossos pés sobre a rocha que é o Senhor. E cremos, ó Pai, que a vitória vem do Senhor. E entregamos tudo em Tuas mãos, ó Pai. Confiamos no Teu agir. E agindo, Senhor, quem impedirá? Ninguém pode impedir. Assim nós Te agradecemos por tudo e pedimos, ó Pai, que fique conosco em nome de Jesus. Amém e amém. Glória a Deus. Aleluias. Louvado seja o nome do Senhor. Queridos, assim nós encerramos a nossa ministração neste momento. E até amanhã, com a permissão de Deus.
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0: vai fazer. Não é o homem, é Ele que vai fazer.
1: Aleluia.
0: Levanta a mão e diga: eu vou viver.
1: Eu vou viver.
2: O que Deus vai fazer?
3: Leandro Borges, meus amigos.

0: Dê o seu maior grito de glória a Deus se você pode.
1: Nós te adoramos, Senhor. Tu és digno de todo louvor. Aleluia.

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0: Hora certa, Worship God.
4: 23 horas e 5 minutos.
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6: Chegamos ao final de mais um momento. As mais pedidas aqui na Web Rádio Worship God. Esperamos que as músicas de hoje tenham tocado profundamente seu coração e fortalecido sua fé. Agradecemos a todos que participaram, enviando suas canções favoritas. Lembre-se, a adoração é um caminho sem fim e sua voz sempre será ouvida aqui conosco. Não deixe de continuar enviando seus pedidos pelo aplicativo, site ou pelo nosso grupo exclusivo de WhatsApp, para que possamos viver juntos mais momentos especiais de louvor e adoração. Até o próximo, as mais pedidas, e que a paz e as bênçãos de Deus estejam sobre sua vida.
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7: Hora certa, Worship God. 23
8: horas e 40 minutos.
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12: Glória a Deus, queridos. Vamos para mais uma ministração, né, com a bênção do Senhor, com a graça dele, que é favor e merecido. Algo que não merecemos, né? E hoje eu quero compartilhar com vocês aqui a palavra de Deus que está escrita em Isaías, capítulo 40, verso 31, que diz assim: mas os que esperam no Senhor renovarão as suas forças e subirão com asas como águias, correrão e não se cansarão, caminharão e não se fatigarão. Glória a Deus. E o tema que eu queria deixar para essa mensagem aqui é voando alto como águias. Esse texto aqui é uma das promessas mais encorajadoras da Bíblia, da palavra de Deus. Essas palavras, ela traz esperança, fé e vitória para todos que se encontram cansados na caminhada. Muitos de nós passamos por momentos difíceis, Momentos em que a vida parece pesar mais do que conseguimos suportar. Situações inesperadas, lutas diárias, decepções, provações. E muitas dessas coisas drenam as nossas forças. Há dizem que o corpo consegue continuar, mas a alma parece exausta. É exatamente para esses momentos que Deus nos deixou essa promessa em Isaías. Ele sabia que enfrentaríamos dias de fadiga, dias de lágrimas, de silêncio. Mas também sabia que quando olhássemos para Ele, encontraríamos nova força. O segredo está aqui, ó, na expressão: os que esperam no Senhor. Esperar não é apenas ficar parado, é confiar, é descansar, depender totalmente dEle, mas continuar confiando. O mundo de hoje em dia, ele nos ensina a agir de forma imediata. Ensina a não perder tempo. A nossa geração hoje já não tem mais paciência de esperar. Tudo tem que ser imediato. Mas Deus, ele nos ensina a esperar. Porque na espera ele trabalha em nosso favor. Enquanto esperamos, Deus renova nossas forças espirituais. Essa renovação é sobrenatural, ela não vem de descanso físico, mas da presença dEle em nossas vidas. E essa renovação aqui é comparada a voar como águias. A águia é uma das aves mais fascinantes da criação. Ela não luta contra o vento. Ela aproveita o vento contrário para subir mais alto. Quanto mais forte o vento, mais alto a águia consegue voar. Assim também deve ser a vida do cristão. As dificuldades não devem nos derrubar, mas nos impulsionar a subir mais perto de Deus. O problema não é o vento contrário, mas onde colocamos a nossa confiança. Se confiamos em nossas forças, ficamos no chão. Mas se esperarmos no Senhor, Ele nos ergue sobre os ventos da provação. O texto vai dizer aqui também sobre correr sem se cansar. Isso representa a nossa corrida espiritual. O apóstolo Paulo também falou sobre a carreira da fé, lá em 2 Timóteo 4, verso 6. Na caminhada cristã há momentos de corrida intensa, momentos em que precisamos avançar com velocidade, com ousadia, com fé. E mesmo nesses momentos, Deus garante que não faltará fôlego. E há também aqui promessa de andar sem se fatigar. Isso fala de cotidiano, do dia a dia. Porque nem sempre estamos em grandes corridas ou em altos voos. Muitas vezes só precisamos andar, continuar andando, prosseguir andando. E Deus também, Ele nos sustenta no passo simples de cada dia. Ele é Deus para os grandes desafios, mas também para a rotina. Ele nos fortalece tanto nos momentos extraordinários quanto no comum. E o segredo ainda continua sendo esperar nele. Esperar não é sinal de fraqueza, é sinal de fé, sinal de confiança. Quem espera mostra que crê que Deus tem o melhor tempo e o melhor jeito. Basta confiar nele. Quantos de nós já tomamos decisões precipitadas e depois nos arrependemos? Quantos que já correram antes da hora e tropeçaram? Esperar em Deus é confiar que Ele sabe o momento certo de agir. Enquanto isso, Ele nos fortalece. Enquanto esperamos, enquanto aguardamos, Ele nos fortalece. E eu já disse aqui que a alegria do Senhor é nossa força. Quando obedecemos, quando esperamos, aguardamos o momento dEle, Ele nos fortalece. Porque a obediência, ela gera bênção. Como eu já disse aqui no programa. E quando esperamos, Ele nos fortalece, Ele nos dá força. Talvez hoje você esteja cansado, sem força até para orar, para clamar. Talvez sua alma esteja abatida, mas a palavra garante a renovação no Senhor neste momento para você. Não é o fim. Não é hora de desistir. Você vai voar mais alto, porque Deus é quem te sustenta. Você vai correr e não vai desfalecer, porque Ele é quem te impulsiona. Você vai andar e cada passo será sustentado pela mão de Deus. A Bíblia está cheia de pessoas que aprenderam a esperar em Deus. Abraão esperou pela promessa de um filho. José esperou anos até ver o sonho realizado. Ana esperou até receber Samuel. E todos viram o poder de Deus se manifestar. Porque esperar em Deus nunca é em vão. Enquanto você espera, Deus está preparando. Enquanto você descansa, Deus está trabalhando. Enquanto você confia, Deus está abrindo o caminho. As águias, queridos, elas passam por processos, e processos dolorosos de renovação. Em determinado tempo da vida, elas sobem às alturas e arrancam suas penas velhas. Também quebram o bico gasto para nascer um novo. É assim que elas fazem. Esse processo não é fácil, mas depois desse processo vem a renovação. Assim também é conosco. Deus nos leva a processos de renovo, onde precisamos deixar para trás o que é velho. Isso dói, mas é necessário, queridos, porque só assim Ele pode nos fazer voar novamente. E eu digo para você neste momento, não se assuste se Deus estiver arrancando algo da sua vida. Ele não está te destruindo. Ele está te renovando. Ele não está te deixando sem. Ele está preparando novo para você. O cansaço pode ser o sinal de que você precisa esperar mais em Deus. A pressa pode estar roubando a sua paz, mas hoje Ele está dizendo: espera em mim. Eu renovarei as tuas forças. Essa promessa, queridos, ela não tem prazo de validade. É para ontem, é para hoje, é para sempre. Todo aquele que espera em Deus experimenta renovo. E esse renovo é contínuo. Não é apenas uma vez. Sempre que você esperar nele, Ele te renovará. Não importa o tamanho da sua luta. Não importa a intensidade do vento ou contrário. Não importa quantas vezes você caiu. O que importa é que você... O importante é você esperar nele. Esperar em Deus. Ele é fiel para cumprir a sua promessa. E se Ele diz que vai renovar, pode confiar, Ele vai renovar. Talvez você esteja no limite da sua força. Talvez as lágrimas tenham se tornado constantes na sua vida. Talvez o coração esteja aflito com incertezas, mas Deus continua sendo o mesmo. Ele não se cansa. Aleluias. Ele não se fatiga. E Ele dá força ao cansado, multiplica as forças ao que não tem vigor. E é isso que Isaías está dizendo aqui, ó, no capítulo 40, ele fala exatamente isso nos versos anteriores. Ele é o Deus eterno, Criador dos céus e da terra. E é esse Deus que te sustenta hoje. Não com a força humana, mas com a força do Espírito Santo. O inimigo quer te fazer acreditar que você não consegue. Mas Deus diz, você vai voar, vai correr, vai andar e não vai parar. Essa promessa é para você hoje. Ela é para o seu coração cansado. É para a sua alma abatida. É para os seus sonhos que parecem adormecidos. É para o seu ministério que parece enfraquecido. É para a sua família que precisa de renovo. É para a sua vida espiritual que clama por mais. E Deus não mente, queridos. Ele não promete aquilo que Ele não pode cumprir. Se Ele disse, pode ter certeza, Ele vai fazer. Se Ele prometeu renovo, Ele vai cumprir. O que você precisa é esperar, confiar, descansar, entregar o controle para Ele, nas mãos dEle. E hoje o Senhor está te chamando para um tempo de espera ativa, uma espera em oração, em adoração, em confiança. Uma espera que gera força nova. Talvez você não consiga ver nada agora, mas como a águia, você vai subir. Você vai olhar as coisas de cima, da perspectiva de Deus. Aleluias. O que hoje parece gigante vai parecer pequeno quando você voar. Que você voando alto, você vai estar olhando lá de cima. E aquilo que é gigante para você hoje, amanhã vai se tornar minúsculo. Ou daqui um pouquinho, eu digo amanhã, mas talvez daqui a pouquinho, você vai já enxergar minúsculo. E quando nós enxergamos as coisas pequenas, nós nos tornamos mais confiantes. Aleluias. Porque quem olha do alto vê diferente, queridos. As preocupações terrenas se tornam mínimas diante da grandeza de Deus. E Ele te levantará a esse lugar alto. Você vai voar alto. E esse lugar é um lugar de descanso, um lugar de renovação, um lugar de confiança plena, um lugar onde você não depende de si mesmo, mas totalmente dEle. E ali você descobrirá que pode sim continuar. Pode correr sem se cansar. Pode andar sem se fatigar. Porque Ele é quem dá a força. Ele é quem te sustenta. Ele é quem te levanta. E a promessa não é para alguns, mas para todos os que esperam nele. É o que eu li aqui nesta manhã. E hoje essa promessa é sua. É para você. É contigo que Deus está falando. E você pode tomar posse desta promessa. Você pode levantar em fé. Pode erguer as mãos cansadas e declarar: eu espero no Senhor. Confiante. E ao declarar isso, com certeza o Espírito Santo já começa a renovar as suas forças. A esperança, ela começa a brotar novamente. O ânimo volta. A visão se abre. Os sonhos voltam a arder. Porque o Senhor está soprando renovo sobre você nessa manhã. Ei, não é o fim. É um recomeço. Deus está te dando novas asas. Aleluias. E essas asas eram para voar mais alto. Então receba este renovo. Deus está te dando asas para voar alto, enxergar mais longe, para você aprender a confiar profundamente nele, para viver algo maior em Deus. O vento contrário que parecia te derrubar será o mesmo que te fará subir. Porque é assim que Deus trabalha. Ele transforma oposição em oportunidade. Ele transforma deserto em jardim. Ele transforma dor em testemunho. Ele transforma cansaço em força. E não permita que a fadiga espiritual te paralise. Não permita que o peso das lutas roube a sua fé. Levanta-se hoje na promessa de Isaías 40, verso 31. Declare sobre a sua vida: eu vou voar como águia. Comece a declarar nesse momento: eu vou correr e não vou me cansar. Eu vou andar e não vou me fadigar. Porque quem prometeu é fiel e Ele está comigo. Declare isso. Deus não te abandonou, querido, querida. Ele não esqueceu de você. Aleluias. Ele não desistiu da sua vida. E é por isso que Ele está me usando nesta manhã, com esta palavra, para te fortalecer e para te preparar para subir alto, voar alto como a águia. Ele está te renovando agora. E essa mensagem aqui não é apenas mais uma palavra. É um sopro de Deus sobre você, sobre a tua vida. Receba força nova. Receba esperança nova. Receba ânimo novo. Receba visão nova. O Senhor te chama para um novo tempo, um tempo de voar mais alto, um tempo de enxergar mais longe, um tempo de experimentar o impossível. Porque você não caminha mais pela sua força, mas pela força do Senhor. É Ele quem te sustenta, é Ele quem te guia, é Ele quem abre o caminho, é Ele quem te faz vencer. Então espere nele. Descanse nele, confie nele, porque o renovo virá e você testemunhará que o nosso Deus, Ele é fiel. O Deus que você serve, Ele é fiel. E o que parecia fim será apenas o começo. O que parecia queda será apenas impulso para você voar. O que parecia derrota será vitória na sua vida. Porque os que esperam no Senhor nunca são envergonhados. A vitória já está decretada sobre a sua vida. A promessa já está liberada. O renovo já está vindo. E você não vai parar por aqui. Você não vai desistir. Porque você está ouvindo uma palavra de vitória neste momento. Você não vai morrer no meio do caminho. Você vai continuar. Você vai avançar. Você vai conquistar. Você vai voar. E voar alto como a águia. E vai testemunhar daquilo que Deus fez na sua vida. Isso aqui Isaías escreveu há séculos. mas está servindo para você neste momento. Era para você também. A promessa é para você. Então levante-se neste momento. Enxuga as lágrimas. Erga a sua cabeça. Renove a sua esperança. Reacenda a sua fé. Porque você vai voar como águia. Vai correr e não vai se cansar. Vai andar e não vai se fatigar. A vitória é certa. O renovo é garantido. A promessa de Deus, ela é real. E o nosso Deus, ele não mente. E é Ele quem te sustenta. Então descanse nele. Espere nele. Porque o tempo do renovo chegou sobre a sua vida. Você não está sozinho. Deus está do seu lado. E Ele está segurando na sua mão neste momento. E está te levantando. Está te erguendo. E vai te fazer voar. Voar como águia. Porque você é filho. Você é filha dele. E ele nunca abandona o filho. E a promessa é sua. O renovo é seu. A vitória é sua. Basta você esperar. Basta você confiar. Basta você descansar. Porque ele é Deus fiel. E hoje ele te diz: eu vou renovar as suas forças. Receba essa palavra como resposta de Deus para a sua vida. Não desanime. Não pare. Continue firme. Prossiga. Porque Deus está te renovando neste momento. O melhor de Deus ainda está por vir. E em Cristo você vai voar, correr e andar sem parar. Essa é a vitória dos que esperam no Senhor. Uma certa vez um homem observava uma águia jovem, tentando voar. Ela batia as asas, mas parecia não conseguir sair do chão. O vento estava forte, o homem pensou que aquilo iria derrubar a ave. Mas de repente a águia abriu as asas e deixou o vento soprar por baixo dela. E em poucos instantes ela foi erguida para as alturas. E o que parecia ser obstáculo se tornou impulso. Assim também é a vida do cristão. O vento que bate ao contrário, ele torna impulso para voarmos, subirmos às alturas. E talvez nós pensamos que vai nos derrubar, mas na verdade é o instrumento que Deus usa para nos fazer voar mais alto. O segredo é esperar nele e descansar nele. Aleluias. Eu ainda quero orar com você neste momento. Deus, ele tem algo tremendo a fazer. Eu tenho certeza que, assim como eu, você também está sentindo a presença de Deus. Assim como Deus falou comigo, eu tenho certeza também que está falando com você. Então vamos falar com ele neste momento, para ele concretizar a bênção, concretizar a vitória sobre a tua vida.
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12: Pai querido, Pai poderoso, nós te agradecemos, ó Pai, por tua palavra viva e poderosa, que hoje veio renovar a nossa fé. O Senhor nos lembra, Pai, que aqueles que esperam em ti recebem forças novas, voam como águias, correm e não se cansam, andam e não se fatigam.
14: Pai, muitos que nos ouvem agora, Pai, estão cansados, abatidos, sem forças para continuar. Mas em nome de Jesus nós declaramos renovo sobre cada coração neste momento, Pai. Sopra o Teu Espírito Santo sobre cada vida, trazendo ânimo, trazendo renovo, trazendo esperança nova, fé renovada. Pai, levanta aquele que caiu, fortalece aquele que está fraco, sustenta aquele que pensa em desistir. Que o vento contrário não seja motivo de queda, mas impulso para voar mais alto, ó Pai, na Tua presença. Que cada lar, ó Pai, cada família, cada ouvinte, ó Pai, sejam tocados pelo poder do Senhor neste momento. E nós cremos, Senhor, que o melhor ainda está por vir. Cremos que não vamos parar no meio do caminho, porque Tu és quem nos sustenta, Pai. Renova-nos agora, ó Pai, em nome do Senhor. E que possamos andar, correr e voar firmes na Tua promessa, Pai. Essa é a nossa oração, ó Pai. Contemple esse coração que está neste momento orando comigo, intercedendo ao Senhor, entregando o controle nas Tuas mãos, certo que a vitória está chegando, ó Pai. Honra a fé, ó Pai, do Teu filho, da Tua filha neste momento, que deu crédito à Tua palavra, ó Pai. Está esperando e confiando no Senhor. Renove, ó Pai, as forças. Faça o impossível, Pai. Porque eu sei que o Senhor é um Deus todo-poderoso, que tem todo o controle, todo o domínio. E tudo para acontecer depende, ó Pai, da permissão do Senhor. Portanto, Pai, eu declaro essa vida abençoada neste momento em nome do Senhor. Portanto, Pai, eu declaro essa vida abençoada neste momento em

Nada se compara ao seu poder. Não há igual a ti, Senhor. Tu és santo, tu és perfeito, poderoso, tu és Deus. Acima de todas as coisas. Acima de todas as coisas.

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6: Hora certa na Worship God. 12:35.
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esse louvor. Ele nasceu de um ataque de inferno que falou assim: você não vai viver mais. Acabou. Você esperou, mas você não vai viver. E eu abri a palavra de Deus. E ela me falou: clama, clama. Buscai, buscai e achareis. Batei, batei, abrir-se-vos-á. Pedi, pedi e dar-se-vos-á. Não é para saber se dá ou não dá, é para pedir. Deus vai mostrar que Ele está trabalhando. Então levanta a mão comigo e fala assim:

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0: milagre.
1: Aleluia.
0: E milagre é o que mais nós temos na nossa vida. Não.

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0: 1:06.
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0: Hora certa na Worship God.
3: 1:36.
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0: 2 horas e 4 minutos.
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0: 2 horas e 34 minutos.
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0: 3 horas e 5 minutos.
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dizem vem, o Espírito e a noiva dizem vem. É o momento mais aguardado pela igreja. Só que enquanto ele não vem, nós queremos um verdadeiro avivamento. Eu faço parte dessa geração. Se você faz parte, levante a mão e diga:

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1: Senhor, eu quero dizer que te amo, Senhor. Que uma vida inteira é muito pouco pra dizer que te amo.

Ele é aquele que mudou a nossa história. Ele é o Filho de Deus encarnado. E cada vez que nós clamamos,

tiver o Senhor, de maneira nenhuma ele vai despedir vazio. Ele está aqui. Jesus de Nazaré está aqui. Chame por ele. Clame por ele. Chame pela tua casa. Chame. Clame por ele. Se você buscar, você vai achar. E ninguém que vai até ele, ele devolve vazio.

do Senhor está sobre a tua vida, para quebrar todo jugo, para curar o coração.

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0: Hora certa na Worship God. 3:35. 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
1: Hora certa, Worship God.
4: 4 horas e 5 minutos.
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13: Hora certa na Worship God.
14: 4 horas e 32 minutos.
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5 horas e 5 minutos. 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

0: Coisa linda, hein?
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diz, então é verdade. Ele é quem pode te garantir promessa de vida pra eternidade. Ele é quem tem poder e vitória, honra, misericórdia e glória. Ele somente esteve presente em todo momento e lugar da história. Ele que

futuro. Ele é o dono de toda a razão. Ele é honesto, ele é seguro. Ele é o justo e dele é o perdão. Ele amou o mundo inteiro. O mundo inteiro ele amou. Todas as dívidas ele pagou. E todos os pecados ele perdoou. Ele doou o Messias por ti e

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0: Hora certa na Worship God. 5:37.
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poder de batizar com fogo. E se você deseja ser batizado com esse Espírito, saiba que Ele também é interessado em lhe batizar com fogo, inflamar você, fazer uma tocha viva nas mãos dEle. Então se arde esse desejo no teu coração, aonde você estiver agora,

vezes que você disse: Senhor, é a última vez que eu tento. E quando menos esperou, já estava insistindo de novo, acreditando de novo. Já aconteceu isso? Por quê? Nem você sabe por que é que você não parou, já que tinha todos os motivos. Aí Deus está falando: é que o seu interior está sendo renovado.

suficiente. Diga, mas é porque Ele te renova. Ele te renova. E quando você pensar que está fraco, o poder dEle se aperfeiçoa na tua fraqueza. Diga ao fraco: eu sou forte.

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11: Hora certa, Worship God.
12: 7:06.
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1: Chegamos ao final de mais um momento. As mais pedidas aqui na Web Rádio Worship God. Esperamos que as músicas de hoje tenham tocado profundamente seu coração e fortalecido sua fé. Agradecemos a todos que participaram, enviando suas canções favoritas. Lembre-se, a adoração é um caminho sem fim e sua voz sempre será ouvida aqui conosco. Não deixe de continuar enviando seus pedidos pelo aplicativo, site ou pelo nosso grupo exclusivo de WhatsApp, para que possamos viver juntos mais momentos especiais de louvor e adoração. Até o próximo, as mais pedidas, e que a paz e as bênçãos de Deus estejam sobre sua vida.
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3: Hora certa na Worship God.
0: 7:35.
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0: seja o teu nome, Senhor.
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0: 8:05.
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Coisa linda, hein? Você é muito apressado. Coisa linda, hein? Você é muito apressado.

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8:38. 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

Quem acredita que o processo não mata aí, levanta a mão. Tudo tem propósito de Deus. Talvez isso que você esteja passando seja difícil, mas Deus tem um propósito nisso.

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7: Hora certa, Worship God.
8: 9:06.
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comece a adorá-lo. Se você está com um familiar teu, uma pessoa aí da tua intimidade, dê a mão para ele. 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

0: provisões. 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
0: Hora certa. Worship God. 9:49. 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
7: Hora certa na Worship God. 10:03.
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0: Hora certa na Worship God. 10 horas e 34 minutos. 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

0: Glória a Deus. Aleluia. Queridos, vamos para o momento da palavra de Deus neste momento. Eu quero te convidar a, onde você estiver aí, você possa ficar ligado para ouvir a palavra de Deus e guardar no seu coração, que mais importante do que ouvir é guardar. E mais importante do que guardar é praticar a palavra de Deus. E hoje o texto que Deus falou conosco está em Tiago, capítulo 1, verso 6. E o tema que colocamos é que a onda da dúvida não vai te levar. Diz assim a palavra de Deus: peça-o, porém, com fé, não duvidando, porque o que duvida é semelhante à onda do mar, que é levada pelo vento e lançada de uma parte para outra. Glória a Deus. Queridos, o texto de Tiago aqui, capítulo 1, verso 6, ele nos chama a refletir sobre a forma como nos aproximamos de Deus em oração. Ele diz: peça, porém, com fé, em nada duvidando. Aqui Tiago se refere ao pedido de sabedoria, mas o princípio se aplica a toda oração. Quando buscamos a Deus, precisamos de uma confiança firme e inabalável. A dúvida é comparada a uma onda do mar, instável e sem direção. O mar é belo, mas suas ondas revelam inconstância. Assim é o coração de quem duvida. Instável, inseguro, vacilante. A fé, por outro lado, é firme, sólida, fundamentada em Deus. A fé não é apenas acreditar em algo, mas acreditar em alguém, o Todo-Poderoso, o Deus que tem todo o controle, o Deus que tem todo o domínio. Glória a Deus, aleluias. E Tiago aqui nos ensina que sem fé, a oração ela perde a força. Quando pedimos algo ao Senhor, precisamos confiar em sua fidelidade. O problema de muitos não é pedir, mas duvidar. Eles até oram, mas não acreditam realmente que Deus vai responder. Isso gera um coração que é dividido. O homem aqui que Tiago está dizendo não recebe do Senhor quando ele duvida, porque não consegue firmar na promessa. A fé é como uma âncora, ela firma nossa alma em meio às tempestades da vida. O mar pode se agitar, mas quem tem fé permanece firme. A dúvida, por sua vez, ela torna como a onda que vai e volta. E quantos hoje em nossos dias que vivem assim? Um dia cheio de esperança, no outro dominado pelo medo. Um dia acredita, no outro desanimam. Isso gera instabilidade espiritual. Mas Deus não quer que vivamos instáveis. Ele quer que vivamos firmados em Cristo. A fé é a chave que abre portas espirituais. Sem fé não agradamos a Deus, como diz lá em Hebreus, capítulo 11, verso 6. A fé é a base da nossa caminhada cristã. Quando oramos, precisamos confiar no caráter de Deus. Ele é fiel para cumprir o que prometeu. E muitas vezes a nossa fé é testada. Tiago aqui, ele começa o seu livro falando sobre provas e paciência. Ele mostra que as provas geram perseverança. Mas para vencer a prova, precisamos de sabedoria. E essa sabedoria deve ser pedida com fé. Deus dá liberalmente, sem repreender. Mas se pedirmos sem fé, nós não receberemos, porque a dúvida impede o fluir da bênção. Não é que Deus não queira dar, mas é que a dúvida fecha o coração para receber. Enquanto a fé ela abre espaço para o agir de Deus, a dúvida abre espaço para o medo. O medo paralisa, a fé impulsiona, mas o medo faz olhar para as circunstâncias, enquanto a fé olha para o Deus das circunstâncias. Lembra de Pedro? Pedro andou sobre as águas, ele começou com fé, mas quando olhou o vento forte, ele duvidou e começou a afundar. Jesus então vira para ele e diz: homem de pequena fé, por que duvidaste? A dúvida sempre nos leva a afundar, mas a fé nos leva a andar sobre as águas. E o inimigo de nossas almas, ele sabe disso. Por isso que ele semeia dúvida em nossa mente. Ele fez isso com Eva no Éden. Não é assim que Deus diz? Ele tentou semear dúvida em Jesus no deserto: se tu és filho de Deus. Mas Jesus permaneceu firme na palavra. A fé vem pelo ouvir, e ouvir a palavra de Deus, como está escrito lá em Romanos 10:17. E é por isso que precisamos nos alimentar dela todos os dias. Quanto mais ouvimos, mais fé nós temos. A fé ela não depende da circunstância, depende de quem Deus é. E quem Deus é para você? Esse Deus, ele não muda. Ele é fiel. Ele é o mesmo de ontem, hoje e é eternamente. É para sempre. Por isso que nós podemos confiar, mesmo quando não vemos, ele está agindo. A fé é a certeza das coisas que se esperam. É a convicção de fatos que não se veem, como está escrito lá em Hebreus capítulo 11, verso 1. Essa certeza, queridos, não vem de nós. Ela vem do Espírito Santo, que testifica em nós. Deus, o desejo dele é que oremos com ousadia. O trono da graça está aberto para nós. Ele nos convida a entrar com confiança. E o que nos impede é a dúvida. E por isso que Tiago alerta aqui: peça com fé. O que você está precisando hoje? Sabedoria, direção, força, milagre. Peça com fé. Não olhe para as circunstâncias. Não se compare com os outros. Não deixe o inimigo roubar a sua confiança. Lembre-se, o Deus que nós servimos é o mesmo Deus que abriu o mar, é o mesmo que sustentou Elias, é o mesmo que fechou a boca dos leões com Daniel, é o mesmo que ressuscitou a filha de Jairo. Ei, ele não mudou, ele é o mesmo, ele continua fiel. Querido, querida, a fé não é uma emoção, a fé é uma decisão. É você que decide. Você decide a confiar, mesmo quando tudo diz o contrário. Você decide crer, mesmo quando não vê saída. Você decide esperar, mesmo quando a resposta demora. Isso que é fé verdadeira. E Deus honra a fé. Nosso Deus é tremendo. E talvez hoje você esteja enfrentando aí ventos contrários. Talvez você se sinta como uma onda agitada. Mas hoje Deus te chama para descansar na fé. Confie nele. Ele não falha. O vento sopra, mas ele permanece. As ondas se levantam, mas ele acalma o mar. A tempestade vem, mas ele continua sendo Deus. Ei, não seja como uma onda instável. Seja como uma rocha firme. E essa rocha, ela é Cristo. Ela é a nossa esperança. Quando você ora com fé, o céu se move, queridos. Quando você ora com dúvida, nada acontece. Por isso que a fé é tão importante para nós. A fé transforma lágrimas em testemunhos. A fé transforma a espera em vitória. A fé transforma impossível em milagres. E Deus, ele não rejeita um coração confiante. Ele se agrada da fé. Por isso que eu digo para você, ore acreditando. Aleluias. Peça acreditando. Creia que ele vai agir. Não permita que o vento te confunda. Não permita que a voz da dúvida te paralise. A dúvida, ela enfraquece. Deixa você fraco. E pode ter certeza, a dúvida, ela adia o milagre. Mas a fé não, a fé acelera o mover de Deus sobre a tua vida. Então não duvide, confie, espere. Deus é fiel para responder. Ele não deixa sua oração cair no vazio. Ele colhe cada lágrima sua. E ele está ouvindo o seu clamor. E pode ter certeza, ele age no tempo certo. O relógio de Deus, ele nunca atrasa. Nem adianta. É perfeito. Tem a hora certa. Então, querido, descanse. Persevere em oração. A fé é não desistir fácil. É perseverar em fé. É continuar crendo mesmo quando tudo demora. É esperar mesmo quando tudo parece impossível. Porque para Deus, nada é impossível. É impossível para mim, para você. Mas para Deus, nada é impossível. E ele vai honrar a sua fé. Ei, a resposta vai chegar. O impossível vai se tornar realidade. Mas peça com fé, como diz Tiago aqui. Em nada duvidando. Porque a dúvida nos faz perder o melhor de Deus. E hoje é tempo de renovar a fé. Tempo de levantar a cabeça. Tempo de olhar para cima. O Senhor está no controle. Ele nunca perde o controle. Ele é poderoso. Ele é fiel. Ele é digno de confiança. E a sua vida está nas mãos dele, querido. Ele nunca vai te deixar só. E ele é Deus que responde. E oração sem fé é apenas palavras. Mas oração com fé é a chave do milagre. Então, não duvide, creia. Que quem pede com fé, recebe. Quem busca com fé, encontra. Quem bate com fé, a porta se abre. Essa é a promessa de Jesus. E ele não mente. Sua palavra é verdadeira. Se você tem vivido como uma onda inconstante, é hora de firmar-se em Deus. Não seja levado pelo vento. Seja guiado pelo Espírito. Deus tem mais para você, mas precisa que você confie. A fé, ela move montanhas. A fé abre mares. A fé fecha boca de leões, como eu disse aqui. A fé traz cura. A fé traz salvação. Não viva vacilando. Viva firme na fé. O mundo pode mudar, mas Deus, Ele não muda. As circunstâncias podem ser difíceis, mas Deus continua no trono, reinando. Ele reina, Ele é soberano. Então peça com fé, clame com fé, ore com fé, viva pela fé, porque a palavra de Deus diz que o justo viverá pela fé. Mas a dúvida, queridos, é como uma areia movediça. Agora a fé é como estar em terra firme. A dúvida enfraquece os joelhos. A fé fortalece as mãos. E hoje, escolha crer. Escolha confiar. Escolha descansar. Porque Deus, Ele é fiel. E Ele responde a oração feita com fé. Ele vai responder a sua. Então coloque a sua fé em ação. E não duvide. E como eu coloquei o tema, a dúvida não vai te levar. Que você vai estar firme na fé. Firme na rocha que é Cristo. Conta-se uma ilustração que eu li. Dizia assim: um homem estava atravessando um rio em uma ponte frágil. E ao chegar ao meio, a ponte começou a balançar, a estalar. E ele ficou com medo. Então um amigo, ele gritou lá da margem: "Ei, confie, continue andando, a ponte vai aguentar." E o homem parou, hesitou, olhou para baixo e quase caiu. Mas quando ele decidiu olhar para frente e confiar, ele deu passos firmes até chegar ao outro lado. Assim é a fé, queridos. Quando olhamos para baixo, para as ondas, para os ventos, para as dificuldades, para a circunstância, nós quase caímos. Mas quando olhamos para frente, olhamos para Cristo, chegamos seguros do outro lado. Então olhe para Cristo neste momento. Olhe para frente. Olhe para o alvo. Não olhe para baixo. Porque olhar para baixo vai te causar dúvida. Mas se você continuar olhando para frente, você vai continuar com a sua fé firme. E você vai chegar do outro lado. E cantar o hino da vitória. Aleluia. Eu ainda quero orar com você nesta manhã. Aleluia.
1: Feche os seus olhos e se liga no trono da graça. 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

0: Aleluias. Pai querido, Pai poderoso, nesse momento, Pai, nós nos colocamos diante da Tua presença com fé. A Tua palavra nos ensina que devemos pedir com fé, em nada duvidando, porque a dúvida é como a onda do mar, que se agita e não tem direção. Pai amado, nós rejeitamos toda dúvida, todo medo, toda incredulidade, e declaramos que cremos no Teu poder e confiamos na Tua fidelidade. Pai querido, visita agora, Pai, cada coração que ora comigo. Traz paz, fortalece a fé e que a esperança renasça dentro da alma. Pai, pedimos cura no corpo, cura na mente, cura no coração. Que toda enfermidade seja repreendida agora em nome de Jesus. E que a unção do Espírito Santo toque agora em cada vida, ó Pai. Cada vida que se encontra enferma, restaurando a saúde, Pai, renovando as forças e trazendo alívio, Pai. Pai, também eu quero clamar por libertação. Que toda prisão espiritual seja quebrada pelo poder do Teu nome, Pai. Que as correntes da opressão caiam por terra agora em nome de Jesus. Que os grilhões da depressão, da ansiedade, da tristeza, do vício sejam destruídos agora pelo poder do nome do Senhor. Senhor, onde há dúvida, coloca fé. Onde há medo, coloca coragem, Pai. Onde há escuridão, coloque a Tua luz. Onde há prisão, traz liberdade, Pai. E declaramos que a onda da dúvida não vai nos levar, Pai. Firmamos, ó Pai, os nossos pés sobre a rocha que é o Senhor. E cremos, ó Pai, que a vitória vem do Senhor. E entregamos tudo em Tuas mãos, ó Pai. Confiamos no Teu agir. E agindo, Senhor, quem impedirá? Ninguém pode impedir. Assim nós Te agradecemos por tudo e pedimos, ó Pai, que fique conosco, em nome de Jesus. Amém e amém. Glória a Deus. Aleluias. Louvado seja o nome do Senhor. Queridos, assim nós encerramos a nossa ministração neste momento. E até amanhã, com a permissão de Deus.
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0: 11:21.
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7: Hora certa na Worship God.
8: 11 horas e 32 minutos.
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2: Ele é tremendo.
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0: Hora certa na Worship God. 13:19. 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
9: Hora certa na Worship God.
10: 13 horas e 36 minutos.
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0: passado.
1: Aleluia! Deus tem para cada manhã um cântico novo para a tua vida.

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0: Hora certa na Worship God.
4: 14:08.
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0: Hora certa na Worship God.
4: 14 horas e 33 minutos.
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0: 15 horas e 4 minutos.
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A geração dos que buscam a face do Deus de Jacó. Ele não é Deus de mortos. Ele é Deus de vivos. O fruto do reino nunca será a beleza exterior. Podemos ser uma geração que pregue e cante muito bem, domine muito bem das melodias. Mas se não tivermos uma geração que ora, que ame o secreto, estamos fracassados. Mas ainda existe uma geração que queima por Jesus.

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6: Hora certa na Worship God.
7: 15 horas e 37 minutos.
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6: Hora certa na Worship God.
7: 16:04.
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fantasia. Incendeia, Senhor, esta cidade. Incendeia, Senhor, este estado. Incendeia, Senhor, esta nação. E vem incendiar. Vamos lá junto.

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0: 16 horas e 36 minutos.
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céu. Ele promete, ele é quem cumpre, terra onde emanar a lei de mel. Ele é quem fez em menos de um mês, em uma semana, o mundo existir. Ele é quem faz e ele é quem traz a paz pra bem mais perto de ti. Ele é quem diz que é o juiz, e se ele diz, então é verdade. Ele é quem pode te garantir promessa de vida pra eternidade. Ele é quem tem poder e vitória, honra, misericórdia e glória. Ele somente esteve presente em todo momento e lugar da história. Ele que fez.

Ele é o dono de toda razão. Ele é honesto, ele é seguro, ele é o justo e dele é o perdão. 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Todas as dívidas ele pagou e todos os pecados ele perdoou. Ele doou o Messias por ti e viverá a vida.

0: escolha diária.
1: Todos os dias, amor.
0: Todas as manhãs.
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0: Eu amo Jesus.
1: Amiga, eu sou apaixonada com Ele.
0: Ele é o amor da minha vida.
1: Ele é o princípio e o fim.
2: Ele é o alfa e ômega.
1: A minha essência.
2: Ele é o rei dos reis.
1: Ele em breve virá.
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2: Ele é forte.
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0: Hora certa, Worship God. 18 horas e 5 minutos. 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

0: 18:36. 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
1: Eu quero chamar aqui para ministrar e adorar comigo uma amiga muito especial, que é como uma filha também, Nívia Soares.

você ficar de pé no seu lugar nessa hora. Levante as suas mãos ao Senhor, feche os seus olhos. Senhor, o quanto nós somos gratos a Ti, Jesus. O que seria de nós sem o Senhor, Deus, sem a Tua mão? Sem o Deus que é grande, que é poderoso, que é soberano, que é santo, que é lindo, que é maravilhoso. Olhe para Ele nessa noite. E aí onde você está, adore-o, adore-o. Se dê a Ele. Se dê a Ele nessa noite.

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4: 19 horas e 4 minutos.
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0: 19:33. 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

0: 20h05. 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

Senhor, de maneira nenhuma Ele vai despedir vazio. Ele está aqui. Jesus de Nazaré está aqui. Chame por Ele. Clame por Ele. Chame pela tua casa. Chame. Clame por Ele. Se você buscar, você vai achar. E ninguém que vai até Ele, Ele devolve vazio.

chegando. O Espírito do Senhor está sobre a tua vida, para quebrar todo jugo, para curar o coração.

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2: Hora certa na Worship God.
3: 20:41.
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